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café, chocolate, biscoito, salada de fruta, suco de mamão. No almoço era filé mignon, com arroz à la grega, batata corada e um vinho do bom. No jantar era a mesma fartura do almoço.